Italo Connection 2026 en version Megamix. Alors on va dire au revoir à nos amis portugais. Après je reparlerai aussi avec vous. Mais on écoutera encore environ 8 minutes ou 7 minutes jusqu'à la fin de l'Italo Disco. Ok. Então, para mim, foi mais uma vez um prazer estar convosco esta noite entre as 20 e 21 horas de Portugal, aqui na Rádio RCB em França. Espero que vocês tivessem passado um bom momento e eu tento fazer o meu possível para vos fazer vazar uma boa hora musical. Então, desejo-vos um ótimo domingo, uma ótima semana e até para a próxima semana.